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2: Tanto que até já esqueci.
1: Eu era

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0: 7 horas.
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0: 8 horas.
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0: Temos um dia com poucas nuvens e sol, amanhã dia de céu limpo, hoje máxima de 28, amanhã sobe aos 31, as mínimas a rondar os 16. O Sindicato dos Trabalhadores dos Registros e Notariado decidiu avançar com uma greve nacional entre 8 e 13 de junho, tendo enviado já o pré-aviso de greve ao Governo. O sindicato acusa o Governo de manter uma situação considerada ilegal, injusta e insustentável no setor dos registros, uma vez que continua a recusar o acordo defendido pelo sindicato, decidindo deixar os setores à beira do colapso. A crise de recursos humanos é grave, com 279 conservadores de registros e 2.731 oficiais de registro em falta, equivale a 55% do efetivo necessário.
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0: A Presidente da Comissão Nacional de Promoção dos Direitos e Proteção das Crianças e Jovens disse que as duas crianças francesas que terão sido abandonadas pela mãe e foram encontradas em Alcácer do Sal vão sofrer algum trauma.
1: Algum impacto e algum trauma terão certamente. É evidente que o sistema tem de lhes dar respostas. O sistema de promoção e proteção terá de lhes dar respostas. Portanto, isto trata-se sempre de um processo judicial. Neste caso, a CPCJ não teve sequer qualquer intervenção pela simples circunstância de que as crianças foram encontradas pela GNR ou foram entregues à GNR. Não conheço o processo, não tive acesso a nenhum dado do processo e a CPCJ também não, porque nada lhes foi comunicado.
0: Ana Isabel Valente, Presidente da Comissão Nacional de Promoção dos Direitos e Proteção das Crianças e Jovens. 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
1: Instituições do SERPA unem-se para defender unidade de cuidados continuados. O Hospital de Beja tem novo equipamento de tomografia computadorizada. Operação Nacional contra excesso de velocidade já está na estrada. Nove praias de Odmira com qualidade de ouro este verão. São algumas das notícias com desenvolvimento já a seguir.
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1: A continuidade da Unidade de Cuidados Continuados Integrados da Santa Casa da Misericórdia de Serpa está a gerar forte preocupação no Conselho. A situação levou à realização de um plenário extraordinário do Conselho Local de Ação Social de Serpa, convocado pelo Presidente da Câmara Municipal. A reunião teve como ponto único a análise da situação na unidade, considerada uma resposta essencial para a população. No final dos trabalhos, os representantes das entidades parceiras aprovaram por unanimidade uma declaração que expressa preocupação com a salvaguarda e continuidade dos serviços prestados. O Presidente da Câmara Municipal de Serpa, Francisco Picareta, sublinhou que esta é uma estrutura absolutamente fundamental para o Conselho e para toda a região, servindo dezenas de utentes e respectivas famílias que necessitam de cuidados especializados e de proximidade. O Conselho Local de Ação Social de Serpa manifesta ainda total disponibilidade para colaborar com as entidades competentes na procura de soluções que garantam a manutenção das respostas existentes, protegendo os utentes, as famílias e os profissionais. O Hospital José Joaquim Fernandes, em Beja, tem concluído a instalação de um novo equipamento de tomografia computadorizada. A Unidade Local de Saúde do Baixo Alentejo sublinha que o serviço passa a dispor de tecnologia mais avançada, traduzindo-se em exames mais rápidos, com maior qualidade de imagem e menor exposição à radiação. Estas melhorias permitem diagnósticos mais precisos, maior conforto para os utentes e uma resposta mais eficiente. Paralelamente, segundo a Unidade Local de Saúde, a aquisição de dois equipamentos de radiologia móvel representa um importante reforço da capacidade de atendimento a utentes intransportáveis. O hospital tem, assim, capacidade de realizar exames diretamente junto do doente, seja em enfermarias, unidades de cuidados intensivos ou outros contextos clínicos, evitando deslocações e aumentando a segurança e o conforto dos utentes. A Autoridade Nacional da Segurança Rodoviária, a GNR e a PSP, lançam hoje mais uma grande operação de sensibilização e fiscalização nas estradas portuguesas, desta vez dedicada ao combate ao excesso de velocidade. A campanha, que decorre até dia 8 de junho, sob o lema Viaje Sem Pressa, integra ações de sensibilização promovidas pela Autoridade Nacional de Segurança Rodoviária e operações de fiscalização realizadas pelas Forças de Segurança em vários pontos do país. O objetivo passa por alertar os condutores para os riscos da condução em excesso de velocidade ou inadequada às condições da via, um dos principais fatores responsáveis pela sinistralidade rodoviária grave. As praias do Malhão Norte, Malhão Sul, Furnas Mar, Furnas Rio, Almograve Norte, Almograve Sul, Alteirinhos, Carvalhal e Santa Clara recebem este ano a bandeira de qualidade ouro atribuída pela Quercus. O galardão reconhece anualmente a qualidade da água balnear com base nas análises realizadas pelos laboratórios das administrações regionais hidrográficas. Três destas praias, Malhão Norte, Malhão Sul e Alteirinhos, recebe ainda a classificação Zero Poluição, distinção atribuída pela Associação Ambientalista Zero. O Conselho de Odmira conta igualmente com quatro praias acessíveis: Furnas Rio, Furnas Mar, Zambujeiro do Mar e Carvalhal. Estas praias dispõem de passadeiras e cadeiras anfíbias para adultos e crianças no âmbito do programa Praia Acessível, Praia para Todos, desenvolvido em colaboração com o Instituto Nacional para a reabilitação, a Agência Portuguesa do Ambiente e o Turismo de Portugal, com o município a assumir o papel de entidade promotora. De referir também que Odmira tem duas praias naturistas oficiais, na zona norte do Malhão e na zona sul dos Alteirinhos, e uma praia de uso canino na zona montante da Furnas Rio. No que diz respeito a bandeiras azuis, vão ser hasteadas 11 nas praias do concelho de Odmira. Os vinhos do Alentejo geram atualmente quase 1,4 mil milhões de euros para a economia portuguesa e contribuem com cerca de 673 milhões de euros para o Produto Interno Bruto Nacional. Os números foram revelados na semana passada em Évora durante a apresentação de um estudo socioeconómico desenvolvido pela Nova School. O estudo conclui que o setor vitivinícola alentejano tem um impacto económico expressivo, considerando os efeitos diretos, indiretos e induzidos, incluindo a distribuição e a restauração. Além disso, contribui com cerca de 95 milhões de euros para receitas fiscais para o Estado, sustenta mais de 21 mil postos de trabalho e gera 269 milhões de euros em remunerações. A Direção Regional do Alentejo do IPDJ inicia hoje em Évora um conjunto de iniciativas de reconhecimento dedicadas à promoção da ética no desporto, com destaque para a apresentação dos embaixadores Ética no Desporto 2026 e para a entrega das bandeiras e selos digitais da ética desportiva. Beja vai receber as iniciativas a 15 de junho e Porto Alegre a 22 de junho. A Direção Regional do Alentejo do IPDJ assegura que reforça a assim, o compromisso de continuar a promover o desporto como espaço privilegiado de formação cívica, participação social e transmissão de valores fundamentais à comunidade. O CEPAL, Centro de Biotecnologia Agrícola e Agroalimentar do Alentejo, inaugurou hoje um laboratório descentralizado na Escola Secundária Dr. Manuel Candeias Gonçalves, em Odmira. O projeto resulta de uma parceria com o município de Odmira. A autarquia de Odmira sublinha que se trata de um marco relevante para a instituição e para o concelho, traduzindo-se em novas oportunidades para o desenvolvimento científico e tecnológico da região. O Lab Odmira será um espaço dedicado à investigação aplicada, à valorização dos recursos endógenos e à geração de soluções inovadoras e sustentáveis para os desafios do território, adianta a Câmara Municipal. Este mês decorrerão diversas atividades no âmbito da inauguração que permitirão a todos os interessados conhecer o trabalho já desenvolvido pela equipa do Lab Odmira. A freguesia de Nossa Senhora das Neves, no concelho de Beja, volta a vestir-se de festa para receber mais uma edição da Culto Neves Semana Cultural e Desportiva, uma iniciativa que chega este ano à 27ª edição e que promete vários dias de animação para toda a comunidade. O evento decorre entre hoje...

0: envolvendo associações, artistas, atletas e dezenas de participantes locais. A Couto Neves é já uma referência no calendário de eventos da freguesia, somando 27 anos consecutivos de realização. A organização destaca a importância desta iniciativa enquanto espaço de encontro entre gerações, promovendo a valorização da cultura local, a prática desportiva e o fortalecimento dos laços sociais. E é tudo neste jornal, em especial para si que nos acompanha. Deixo os votos de uma ótima terça-feira.
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2: A Comissão Europeia prevê que Portugal continue a perder cota de mercado nas exportações ao longo do próximo ano e 2027, depois de uma inversão da tendência registrada o ano passado. Após mais de uma década marcada pelo crescimento das exportações e pelo reforço do seu peso na economia, Bruxelas antecipa agora um período de maior fragilidade no setor exportador português.

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0: Pausa neste primeiro espaço, já voltamos para a segunda hora. 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

0: 13 horas. 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

Temos um dia com poucas nuvens e sol, amanhã dia de céu limpo, hoje máxima de 28, amanhã sobe aos 31, as mínimas a rondar os 16.

0: O Ministro da Economia disse no Parlamento que o Governo está a preparar uma reforma do regime de licenciamento para criar um procedimento comum a vários setores. O governante tem dito que o Governo tem em curso uma guerra à burocracia, considerando-a um imposto escondido sobre as empresas. Ainda no debate do Parlamento, Castro Almeida voltou a elogiar a execução do Plano de Recuperação e Resiliência, garantindo que não há atraso, tendo Portugal sido dos primeiros países a apresentar à Comissão Europeia o novo pedido de pagamento.
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0: O secretário-Estado das Infraestruturas afirmou que os constrangimentos no controle de fronteiras estão a afetar aeroportos em toda a Europa e não apenas em Portugal, garantindo que o governo está a atuar para os resolver.
1: Não é o que está a falhar em Portugal, deixe-me começar por aí, eu acho que esse é o principal argumento, é o que está a falhar na Europa. Nós temos relatos de problemas em Amsterdão, em Milão, em Munique, nos aeroportos de Tenerife. E, portanto, eu acho que não vale a pena, eu entendo, a Comissão Europeia tem, de facto, um orgulho grande e uma necessidade grande, e eu entendo a necessidade deste novo sistema, é um sistema que nos serve para proteger mais as nossas fronteiras e é um imperativo não só nacional, mas europeu. Agora, vamos reconhecer, isto não é um problema português, é um problema europeu neste momento.
0: Para o Espírito Santo, não está em causa um problema de falta de investimento por parte da ANA, Aeroportos de Portugal, gestora de infraestrutura aeroportuária nacional, já que o controle de fronteira é uma função soberana do governo e, portanto, é o governo que a assegura.

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1: Instituições do Serpa unem-se para defender unidade de cuidados continuados. O Hospital de Beja tem novo equipamento de tomografia computadorizada. Operação Nacional contra Excesso de Velocidade já está na estrada. 9 praias de Odmira com qualidade de ouro este verão. São algumas das notícias com desenvolvimento já a seguir.
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1: A continuidade da Unidade de Cuidados Continuados Integrados da Santa Casa da Misericórdia de Serpa está a gerar forte preocupação no Conselho. A situação levou à realização de um plenário extraordinário do Conselho Local de Ação Social de Serpa, convocado pelo Presidente da Câmara Municipal. A reunião teve como ponto único a análise da situação na unidade, considerada uma resposta essencial para a população. No final dos trabalhos, os representantes das entidades parceiras aprovaram por unanimidade uma declaração que expressa preocupação com a salvaguarda e continuidade dos serviços prestados. O Presidente da Câmara Municipal de Serpa, Francisco Picareta, sublinhou que esta é uma estrutura absolutamente fundamental para o Conselho e para toda a região, servindo dezenas de utentes e respectivas famílias que necessitam de cuidados especializados e de proximidade. O Conselho Local de Ação Social de Serpa manifesta ainda total disponibilidade para colaborar com as entidades competentes na procura de soluções que garantam a manutenção das respostas existentes, protegendo os utentes, as famílias e os profissionais. O Hospital José Joaquim Fernandes, em Beja, tem concluído a instalação de um novo equipamento de tomografia computadorizada. A Unidade Local de Saúde do Baixo Alentejo sublinha que o serviço passa a dispor de tecnologia mais avançada, traduzindo-se em exames mais rápidos, com maior qualidade de imagem e a menor exposição à radiação. Estas melhorias permitem diagnósticos mais precisos, maior conforto para os utentes e uma resposta mais eficiente. Paralelamente, segundo a Unidade Local de Saúde, a aquisição de 2 equipamentos de radiologia móvel representa um importante reforço da capacidade de atendimento a utentes intransportáveis. O hospital tem, assim, capacidade de realizar exames diretamente junto do doente, seja em enfermarias, unidades de cuidados intensivos ou outros contextos clínicos, evitando deslocações e aumentando a segurança e o conforto dos utentes. A Autoridade Nacional da Segurança Rodoviária, a GNR e a PSP, lançam hoje mais uma grande operação de sensibilização e fiscalização nas estradas portuguesas, desta vez dedicada ao combate ao excesso de velocidade. A campanha, que decorre até dia 8 de junho, sob o lema Viaje Sem Pressa, integra ações de sensibilização promovidas pela Autoridade Nacional de Segurança Rodoviária e operações de fiscalização realizadas pelas Forças de Segurança em vários pontos do país. O objetivo passa por alertar os condutores para os riscos da condução em excesso de velocidade ou inadequada às condições da via, um dos principais fatores responsáveis pela sinistralidade rodoviária grave. As praias do Malhão Norte, Malhão Sul, Furnas Mar, Furnas Rio, Almograve Norte, Almograve Sul, Alteirinhos, Carvalhal e Santa Clara recebem este ano a bandeira de qualidade ouro atribuída pela Quercus. O galardão reconhece anualmente a qualidade da água balnear com base nas análises realizadas pelos laboratórios das administrações regionais hidrográficas. 3 destas praias, Malhão Norte, Malhão Sul e Alteirinhos, recebe ainda a classificação Zero Poluição, distinção atribuída pela Associação Ambientalista Zero. O Conselho de Odmira conta igualmente com 4 praias acessíveis: Furnas Rio, Furnas Mar, Zambujeira do Mar e Carvalhal. Estas praias dispõem de passadeiras e cadeiras anfíbias para adultos e crianças no âmbito do programa Praia Acessível, Praia para Todos, desenvolvido em colaboração com o Instituto Nacional para a Reabilitação, a Agência Portuguesa do Ambiente e o Turismo de Portugal, com o município a assumir o papel de entidade promotora. De referir também que Odmira tem 2 praias naturistas oficiais, na zona norte do Malhão e na zona sul dos Alteirinhos, e uma praia de uso canino na zona montante da Furnas Rio. No que diz respeito a bandeiras azuis, vão ser hasteadas 11 nas praias do concelho de Odmira. Os vinhos do Alentejo geram atualmente quase 1,4 mil milhões de euros para a economia portuguesa e contribuem com cerca de 673 milhões de euros para o Produto Interno Bruto Nacional. Os números foram revelados na semana passada em Évora durante a apresentação de um estudo socioeconómico desenvolvido pela Nova School. O estudo conclui que o setor vitivinícola alentejano tem um impacto económico expressivo, considerando os efeitos diretos, indiretos e induzidos, incluindo a distribuição e a restauração. Além disso, contribui com cerca de 95 milhões de euros para receitas fiscais para o Estado, sustenta mais de 21 mil postos de trabalho e gera 269 milhões de euros em remunerações. A Direção Regional do Alentejo do IPDJ inicia hoje em Évora um conjunto de iniciativas de reconhecimento dedicadas à promoção da ética no desporto, com destaque para a apresentação dos embaixadores Ética no Desporto 2026 e para a entrega das bandeiras e selos digitais da ética desportiva. Beja vai receber as iniciativas a 15 de junho e Porto Alegre a 22 de junho. A Direção Regional do Alentejo do IPDJ assegura que reforça assim o compromisso de continuar a promover o desporto como espaço privilegiado de formação cívica, participação social e transmissão de valores fundamentais à comunidade. O CEPAL, Centro de Biotecnologia Agrícola e Agroalimentar do Alentejo, inaugurou hoje um laboratório descentralizado na Escola Secundária Dr. Manuel Candeias Gonçalves, em Odmira. O projeto resulta de uma parceria com o município de Odmira. A autarquia de Odmira sublinha que se trata de um marco relevante para a instituição e para o concelho, traduzindo-se em novas oportunidades para o desenvolvimento científico e tecnológico da região. O Lab Odmira será um espaço dedicado à investigação aplicada, à valorização dos recursos endógenos e à geração de soluções inovadoras e sustentáveis para os desafios do território, adianta a Câmara Municipal. Neste mês decorrerão diversas atividades no âmbito da inauguração que permitirão a todos os interessados conhecer o trabalho já desenvolvido pela equipa do Lab Odmira. A freguesia de Nossa Senhora das Neves, no concelho de Beja, volta a vestir-se de festa para receber mais uma edição da Culto Neves Semana Cultural e Desportiva, uma iniciativa que chega este ano à 27ª edição e que promete vários dias de animação para toda a comunidade. O evento decorre entre hoje, dia 2, e o próximo dia 7 de junho, reunindo um vasto conjunto de atividades culturais, desportivas e recreativas destinadas a diferentes faixas etárias, reforçando o espírito de comunidade e a participação dos habitantes da freguesia. Ao longo de 6 dias, a programação inclui momentos de convívio, espetáculos, atividades desportivas e iniciativas de cariz cultural, envolvendo associações, artistas, atletas e dezenas de participantes locais. A Culto Neves é já uma referência no calendário de eventos da freguesia, somando 27 anos consecutivos de realização. A organização destaca a importância desta iniciativa

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2: Uma brasileira residente em Portugal criou uma plataforma digital para ajudar imigrantes a integrarem-se no país, uma resposta à burocracia e, porque considera o site da Agência para a Integração, Migrações e Asilo, uma vergonha.
3: Pensei em criar um aplicativo, né? Porque assim você potencializa a ajuda, né? Mais pessoas terão acesso a uma coisa que em Portugal é extremamente difícil, que é informação, né? Os sites aqui das plataformas portuguesas são como labirintos. Você entra neles, você não sabe o que está acontecendo ali, você não sabe para onde ir, você não sabe onde encontrar as informações.
2: A plataforma Mira Imigrante funciona como web app de apoio à integração de imigrantes em Portugal, reunindo no único lugar informações sobre documentação, vistos, renovação de residência, emprego, cursos de formação e outros serviços.

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1: Mais um pausa, já voltamos para a última hora.
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0: 10 horas.
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2: Arranque desta última hora, amanhã de terça-feira. Bom dia.
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0: As espécies invasoras dos ecossistemas aquáticos provocam por ano 423 mil milhões de dólares de prejuízo. Parte deles podem dever-se a inocentes gestos, alerta a professora investigadora Paula Cheinho.
1: Em terra, as invasoras representam a quinta ameaça que causam perda de biodiversidade. No mar, são a segunda causa de perda de biodiversidade. Portanto, no mar, o impacto das invasoras ainda é maior do que em terra. Em geral, estas espécies invasoras, elas são invasoras porque têm características comuns entre todas elas. Reproduzem-se, têm uma elevada fecundidade, portanto, reproduzem-se muito. Reproduzem-se mais cedo do que as nativas. Têm uma grande tolerância ambiental às condições ambientais onde estão, portanto conseguem tolerar, por exemplo, grandes variações de temperatura ou grandes variações de salinidade ou até a presença de poluentes e, portanto, isto são tudo características comuns às invasoras.
0: Este valor diz respeito apenas aos custos reais para as populações, não estando incluídos os prejuízos incalculáveis para os ecossistemas.
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2: Temos um dia com poucas nuvens e sol, amanhã dia de céu limpo, hoje máxima de 28, amanhã sobe aos 31, as mínimas a rondar os 16.

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2: Luís Montenegro acusa a oposição de terem medo de reformar o país e diz que a lei laboral é equilibrada e ponderada.
3: Eu vejo muita gente defender reformas estruturais, transformações estruturais no país, e depois, quando nós queremos avançar com elas, por mais ponderadas, por mais equilibradas que sejam, é o caso da reforma laboral, não resistem àquilo que é eventualmente mais popular fazer e mais imediato fazer, que é deixar tudo na mesma.
2: O Primeiro-Ministro acusa a oposição de ter medo das reformas da legislação laboral.
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0: E para terminar aqui esta emissão de terça-feira, continue bem ligado na sua Rádio Pax.
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7: Instituições do SERPA unem-se para defender unidade de cuidados continuados. O Hospital de Beja tem novo equipamento de tomografia computadorizada. Operação Nacional contra Excesso de Velocidade já está na estrada. 9 praias de Odmira com qualidade de ouro este verão. São algumas das notícias com desenvolvimento já a seguir.
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7: A continuidade da Unidade de Cuidados Continuados Integrados da Santa Casa da Misericórdia de Serpa está a gerar forte preocupação no Conselho. A situação levou à realização de um plenário extraordinário do Conselho Local de Ação Social de Serpa, convocado pelo Presidente da Câmara Municipal. A reunião teve como ponto único a análise da situação na unidade, considerada uma resposta essencial para a população. No final dos trabalhos, os representantes das entidades parceiras aprovaram por unanimidade uma declaração que expressa preocupação com a salvaguarda e continuidade dos serviços prestados. O Presidente da Câmara Municipal de Serpa, Francisco Picareta, sublinhou que esta é uma estrutura absolutamente fundamental para o Conselho e para toda a região, servindo dezenas de utentes e respectivas famílias que necessitam de cuidados especializados e de proximidade. O Conselho Local de Ação Social de Serpa manifesta ainda total disponibilidade para colaborar com as entidades competentes na procura de soluções que garantam a manutenção das respostas existentes, protegendo os utentes, as famílias e os profissionais. O Hospital José Joaquim Fernandes, em Beja, tem concluído a instalação de um novo equipamento de tomografia computadorizada. A Unidade Local de Saúde do Baixo Alentejo sublinha que o serviço passa a dispor de tecnologia mais avançada, traduzindo-se em exames mais rápidos, com maior qualidade de imagem e a menor exposição à radiação. Estas melhorias permitem diagnósticos mais precisos, maior conforto para os utentes e uma resposta mais eficiente. Paralelamente, segundo a Unidade Local de Saúde, a aquisição de dois equipamentos de radiologia móvel representa um importante reforço da capacidade de atendimento a utentes intransportáveis. O hospital tem, assim, capacidade de realizar exames diretamente junto do doente, seja em enfermarias, unidades de cuidados intensivos ou outros contextos clínicos, evitando deslocações e aumentando a segurança e o conforto dos utentes. A Autoridade Nacional de Segurança Rodoviária, a GNR e a PSP, lançam hoje mais uma grande operação de sensibilização e fiscalização nas estradas portuguesas, desta vez dedicada ao combate ao excesso de velocidade. A campanha, que decorre até dia 8 de junho, sob o lema Viaje Sem Pressa, integra ações de sensibilização promovidas pela Autoridade Nacional de Segurança Rodoviária e operações de fiscalização realizadas pelas Forças de Segurança em vários pontos do país. O objetivo passa por alertar os condutores para os riscos da condução em excesso de velocidade ou inadequada às condições da via, um dos principais fatores responsáveis pela sinistralidade rodoviária grave. As praias do Malhão Norte, Malhão Sul, Furnas Mar, Furnas Rio, Almograve Norte, Almograve Sul, Alteirinhos, Carvalhal e Santa Clara recebem este ano a Bandeira de Qualidade Ouro atribuída pela Quercus. O galardão reconhece anualmente a qualidade da água balnear com base nas análises realizadas pelos laboratórios das administrações regionais hidrográficas. Três destas praias, Malhão Norte, Malhão Sul e Alteirinhos, recebe ainda a classificação Zero Poluição, distinção atribuída pela Associação Ambientalista Zero. O Conselho de Odmira conta igualmente com quatro praias acessíveis: Furnas Rio, Furnas Mar, Zambujeiro do Mar e Carvalhal. Estas praias dispõem de passadeiras e cadeiras anfíbias para adultos e crianças no âmbito do programa Praia Acessível, Praia para Todos, desenvolvido em colaboração com o Instituto Nacional para a Reabilitação, a Agência Portuguesa do Ambiente e o Turismo de Portugal, com o município a assumir o papel de entidade promotora. De referir também que Odmira tem duas praias naturistas oficiais, na zona norte do Malhão e na zona sul dos Alteirinhos, e uma praia de uso canino na zona montante da Furnas Rio. No que diz respeito a bandeiras azuis, vão ser hasteadas 11 nas praias do concelho de Odmira. Os vinhos do Alentejo geram atualmente quase 1,4 mil milhões de euros para a economia portuguesa e contribuem com cerca de 673 milhões de euros para o Produto Interno Bruto Nacional. Os números foram revelados na semana passada em Évora durante a apresentação de um estudo socioeconómico desenvolvido pela Nova School. O estudo conclui que o setor vitivinícola alentejano tem um impacto económico expressivo, considerando os efeitos diretos, indiretos e induzidos, incluindo a distribuição e a restauração. Além disso, contribui com cerca de 95 milhões de euros para receitas fiscais para o Estado, sustenta mais de 21 mil postos de trabalho e gera 269 milhões de euros em remunerações. A Direção Regional do Alentejo do IPDJ inicia hoje em Évora um conjunto de iniciativas de reconhecimento dedicadas à promoção da ética no desporto, com destaque para a apresentação dos embaixadores Ética no Desporto 2026 e para a entrega das bandeiras e selos digitais da ética desportiva. Beja vai receber as iniciativas a 15 de junho e Porto Alegre a 22 de junho. A Direção Regional do Alentejo do IPDJ assegura que reforça assim o compromisso de continuar a promover o desporto como espaço privilegiado de formação cívica, participação social e transmissão de valores fundamentais à comunidade. O CEPAL, Centro de Biotecnologia Agrícola e Agroalimentar do Alentejo, inaugurou hoje um laboratório descentralizado na Escola Secundária Dr. Manuel Candeias Gonçalves, em Odmira. O projeto resulta de uma parceria com o município de Odmira. A autarquia de Odmira sublinha que se trata de um marco relevante para a instituição e para o Conselho, traduzindo-se em novas oportunidades para o desenvolvimento científico e tecnológico da região. O Lab Odmira será um espaço dedicado à investigação aplicada, à valorização dos recursos endógenos e à geração de soluções inovadoras e sustentáveis para os desafios do território, adianta a Câmara Municipal. Neste mês decorrerão diversas atividades no âmbito da inauguração que permitirão a todos os interessados conhecer o trabalho já desenvolvido pela equipa do Lab Odmira. A freguesia de Nossa Senhora das Neves, no concelho de Beja, volta a vestir-se de festa para receber mais uma edição da Culto Neves Semana Cultural e Desportiva, uma iniciativa que chega este ano à 27ª edição e que promete vários dias de animação para toda a comunidade. O evento decorre entre hoje, dia 2, e o próximo dia 7 de junho, reunindo um vasto conjunto de atividades culturais, desportivas e recreativas destinadas a diferentes faixas etárias, reforçando o espírito de comunidade e a participação dos habitantes da freguesia. Ao longo de 6 dias, a programação inclui momentos de convívio, espetáculos, atividades desportivas e iniciativas de cariz cultural, envolvendo associações, artistas, atletas e dezenas de participantes locais. A Culto Neves é já uma referência no calendário de eventos da freguesia, somando 27 anos consecutivos de realização. A organização destaca a importância desta iniciativa enquanto espaço de encontro entre gerações, promovendo a valorização da cultura local, a prática desportiva e o fortalecimento dos laços sociais. E é tudo neste jornal, em especial para si que nos acompanha. Deixo os votos de uma ótima terça-feira.
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9: 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Informação sem hora marcada.
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0: 15 horas.
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0: 16 horas.
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Este fim de semana, a Cidade Esportiva da Maia recebe a edição deste ano do North Music Festival, com nomes como The Cure, Europe ou Snow Patrol no cartaz. Tardaste a chegar.

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1: Já não.
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2: O presidente timorense atribuiu a insígnia da Ordem de Timor-Leste ao duo musical Kalema, em reconhecimento pelo contributo excepcional para a promoção da língua portuguesa e cultura lusófona.
0: Já

do álbum já havia notícia com a estreia de um primeiro tema, Formigas, em outubro do ano passado. Agora, os Manila dão mais um passo em direção ao tal disco com um novo single, chama-se Tô Mal.

0: Às vezes só temos uma oportunidade para falar a verdade. E erramos nesse preciso momento.
1: A nova música dos Jungle, The Wave, já está disponível em todas as plataformas digitais. O álbum será lançado a 14 de agosto. Found your love.

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Quintas Adentro está de regresso para a 4ª edição. A decorrer até esta sexta-feira, o festival volta a ocupar quintais, escolas e espaços improváveis de 4 localidades do concelho de Odmira.

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Blaya junta-se a Maria João para o novo single Biri Bamba. Escrita pela artista com a cantora de jazz, a canção explora uma narrativa profundamente pessoal e apresenta uma sonoridade quente, intensa e sem fronteiras.

0: Ana Bacalhau e Mimi Queta juntaram-se para uma colaboração inédita, de onde nasceu o novo single Tipicamente Casados. Dificilmente outras artistas casariam tão bem quanto esta dupla neste tema.
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3: São 17 horas.
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5: Instituições do SERPA unem-se para defender unidade de cuidados continuados. O Hospital de Beja tem novo equipamento de tomografia computadorizada. Operação Nacional contra excesso de velocidade já está na estrada. 9 praias de Odmira com qualidade de ouro este verão. São algumas das notícias com desenvolvimento já a seguir.
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5: A continuidade da Unidade de Cuidados Continuados Integrados da Santa Casa da Misericórdia de Serpa está a gerar forte preocupação no Conselho. A situação levou à realização de um plenário extraordinário do Conselho Local de Ação Social de Serpa, convocado pelo Presidente da Câmara Municipal. A reunião teve como ponto único a análise da situação na unidade, considerada uma resposta essencial para a população. No final dos trabalhos, os representantes das entidades parceiras aprovaram por unanimidade uma declaração que expressa preocupação com a salvaguarda e continuidade dos serviços prestados. O Presidente da Câmara Municipal de Serpa, Francisco Picareta, sublinhou que esta é uma estrutura absolutamente fundamental para o Conselho e para toda a região, servindo dezenas de utentes e respectivas famílias que necessitam de cuidados especializados e de proximidade. O Conselho Local de Ação Social de Serpa manifesta ainda total disponibilidade para colaborar com as entidades competentes na procura de soluções que garantam a manutenção das respostas existentes, protegendo os utentes, as famílias e os profissionais. O Hospital José Joaquim Fernandes, em Beja, tem concluído a instalação de um novo equipamento de tomografia computadorizada. A Unidade Local de Saúde do Baixo Alentejo sublinha que o serviço passa a dispor de tecnologia mais avançada, traduzindo-se em exames mais rápidos, com maior qualidade de imagem e a menor exposição à radiação. Estas melhorias permitem diagnósticos mais precisos, maior conforto para os utentes e uma resposta mais eficiente. Paralelamente, segundo a Unidade Local de Saúde, a aquisição de 2 equipamentos de radiologia móvel representa um importante reforço da capacidade de atendimento a utentes intransportáveis. O hospital tem, assim, capacidade de realizar exames diretamente junto do doente, seja em enfermarias, unidades de cuidados intensivos ou outros contextos clínicos, evitando deslocações e aumentando a segurança e o conforto dos utentes. A Autoridade Nacional da Segurança Rodoviária, a GNR e a PSP, lançam hoje mais uma grande operação de sensibilização e fiscalização nas estradas portuguesas, desta vez dedicada ao combate ao excesso de velocidade. A campanha, que decorre até dia 8 de junho, sob o lema Viaje Sem Pressa, integra ações de sensibilização promovidas pela Autoridade Nacional de Segurança Rodoviária e operações de fiscalização realizadas pelas Forças de Segurança em vários pontos pontos do país. O objetivo passa por alertar os condutores para os riscos da condução em excesso de velocidade ou inadequada às condições da via, um dos principais fatores responsáveis pela sinistralidade rodoviária grave. As praias do Malhão Norte, Malhão Sul, Furnas Mar, Furnas Rio, Almograve Norte, Almograve Sul, Alteirinhos, Carvalhal e Santa Clara recebem este ano a Bandeira de Qualidade Ouro atribuída pela Quercus. O galardão reconhece anualmente a qualidade da água balnear com base nas análises realizadas pelos laboratórios das administrações regionais hidrográficas. Três destas praias, Malhão Norte, Malhão Sul e Alteirinhos, recebe ainda a classificação Zero Poluição, distinção atribuída pela Associação Ambientalista Zero. O Conselho de Odmira conta igualmente com quatro praias acessíveis: Furnas Rio, Furnas Mar, Zambujeiro do Mar e Carvalhal. Estas praias dispõem de passadeiras e cadeiras anfíbias para adultos e crianças no âmbito do programa Praia Acessível, Praia para Todos, desenvolvido em colaboração com o Instituto Nacional para a Reabilitação, a Agência Portuguesa do Ambiente e o Turismo de Portugal, com o município a assumir o papel de entidade promotora. De referir também que Odmira tem duas praias naturistas oficiais, na zona norte do Malhão e na zona sul dos Alteirinhos, e uma praia de uso canino na zona montante da Furnas Rio. No que diz respeito a bandeiras azuis, vão ser hasteadas 11 nas praias do Conselho de Odmira. Os vinhos do Alentejo geram atualmente quase 1,4 mil milhões de euros para a economia portuguesa e contribuem com cerca de 673 milhões de euros para o Produto Interno Bruto Nacional. Os números foram revelados na semana passada em Évora, durante a apresentação de um estudo socioeconómico desenvolvido pela Nova School. O estudo conclui que o setor vitivinícola alentejano tem um impacto económico expressivo, considerando os efeitos diretos, indiretos e induzidos, incluindo a distribuição e a restauração. Além disso, contribui com cerca de 95 milhões de euros para receitas fiscais para o Estado, sustenta mais de 21 mil postos de trabalho e gera 269 milhões de euros em remunerações. A Direção Regional do Alentejo do IPDJ inicia hoje em Évora um conjunto de iniciativas de reconhecimento dedicadas à promoção da ética no desporto, com destaque para a apresentação dos embaixadores Ética no Desporto 2026 e para a entrega das bandeiras e selos digitais da ética desportiva. Beja vai receber as iniciativas a 15 de junho e Porto Alegre a 22 de junho. A Direção Regional do Alentejo do IPDJ assegura que reforça assim o compromisso de continuar a promover o desporto como espaço privilegiado de formação cívica, participação social e transmissão de valores fundamentais à comunidade. O CEPAL, Centro de Biotecnologia Agrícola e Agroalimentar do Alentejo, inaugurou hoje um laboratório descentralizado na Escola Secundária Dr. Manuel Candeias Gonçalves, em Odmira. O projeto resulta de uma parceria com o município de Odmira. A autarquia de Odmira sublinha que se trata de um marco relevante para a instituição e para o Conselho, traduzindo-se em novas oportunidades para o desenvolvimento científico e tecnológico da região. O Labo Odmira será um espaço dedicado à investigação aplicada, à valorização dos recursos endógenos e à geração de soluções inovadoras e sustentáveis para os desafios do território, adianta a Câmara Municipal. Neste mês decorrerão diversas atividades no âmbito da inauguração que permitirão a todos os interessados conhecer o trabalho já desenvolvido pela equipa do Lab Odmira. A freguesia de Nossa Senhora das Neves, no Conselho de Beja, volta a vestir-se de festa para receber mais uma edição da Culto Neves Semana Cultural e Desportiva, uma iniciativa que chega este ano à 27ª edição e que promete vários dias de animação para toda a comunidade. O evento decorre entre hoje, dia 2, e o próximo dia 7 de junho, reunindo um vasto conjunto de atividades culturais, desportivas e recreativas destinadas a diferentes faixas etárias, reforçando o espírito da comunidade e a participação dos habitantes da freguesia. Ao longo de 6 dias, a programação inclui momentos de convívio, espetáculos, atividades desportivas e iniciativas de cariz cultural, envolvendo associações, artistas, atletas e dezenas de participantes locais. A Culto Neves é já uma referência no calendário de eventos da freguesia, somando 27 anos consecutivos de realização. A organização destaca a importância desta iniciativa enquanto espaço de encontro entre gerações, promovendo a valorização da cultura local, a prática desportiva e o fortalecimento dos laços sociais. E é tudo neste jornal, em especial para si que nos acompanha. Deixo os votos de uma ótima terça-feira.
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0: 18 horas.
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4: São 19 horas. 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
1: Instituições do SERPA unem-se para defender unidade de cuidados continuados. O Hospital de Beja tem novo equipamento de tomografia computadorizada. Operação Nacional contra Excesso de Velocidade já está na estrada. Nove praias de Odmira com qualidade de ouro este verão. São algumas das notícias com desenvolvimento já a seguir.
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1: A continuidade da Unidade de Cuidados Continuados Integrados da Santa Casa da Misericórdia de Serpa está a gerar forte preocupação no Conselho. A situação levou à realização de um plenário extraordinário do Conselho Local de Ação Social de Serpa, convocado pelo Presidente da Câmara Municipal. A reunião teve como ponto único a análise da situação na unidade, considerada uma resposta essencial para a população. No final dos trabalhos, os representantes das entidades parceiras aprovaram por unanimidade uma declaração que expressa preocupação com a salvaguarda e continuidade dos serviços prestados. O Presidente da Câmara Municipal de Serpa, Francisco Picareta, sublinhou que esta é uma estrutura absolutamente fundamental para o Conselho e para toda a região, servindo dezenas de utentes e respectivas famílias que necessitam de cuidados especializados e de proximidade. O Conselho Local de Ação Social de Serpa manifesta ainda total disponibilidade para colaborar com as entidades competentes na procura de soluções que garantam a manutenção das respostas existentes, protegendo os utentes, as famílias e os profissionais. O Hospital José Joaquim Fernandes, em Beja, tem concluído a instalação de um novo equipamento de tomografia computadorizada. A Unidade Local de Saúde do Baixo Alentejo sublinha que o serviço passa a dispor de tecnologia mais avançada, traduzindo-se em exames mais rápidos, com maior qualidade de imagem e a menor exposição à radiação. Estas melhorias permitem diagnósticos mais precisos, maior conforto para os utentes e uma resposta mais eficiente. Paralelamente, segundo a Unidade Local de Saúde, a aquisição de dois equipamentos de radiologia móvel representa um importante reforço da capacidade de atendimento a utentes intransportáveis. O hospital tem, assim, capacidade de realizar exames diretamente junto do doente, seja em enfermarias, unidades de cuidados intensivos ou outros contextos clínicos, evitando deslocações e aumentando a segurança e o conforto dos utentes. A Autoridade Nacional da Segurança Rodoviária, a GNR e a PSP, lançam hoje mais uma grande operação de sensibilização e fiscalização nas estradas portuguesas, desta vez dedicada ao combate ao excesso de velocidade. A campanha, que decorre até dia 8 de junho, sob o lema Viaje Sem Pressa, integra ações de sensibilização promovidas pela Autoridade Nacional de Segurança Rodoviária e operações de fiscalização realizadas pelas Forças de Segurança em vários pontos do país. O objetivo passa por alertar os condutores para os riscos da condução em excesso de velocidade ou inadequada às condições da via, um dos principais fatores responsáveis pela sinistralidade rodoviária grave. As praias do Malhão Norte, Malhão Sul, Furnas Mar, Furnas Rio, Almograve Norte, Almograve Sul, Alteirinhos, Carvalhal e Santa Clara recebem este ano a bandeira de qualidade ouro atribuída pela Quercus. O galardão reconhece anualmente a qualidade da água balnear com base nas análises realizadas pelos laboratórios das administrações regionais hidrográficas. Três destas praias, Malhão Norte, Malhão Sul e Alteirinhos, recebe ainda a classificação Zero Poluição, distinção atribuída pela Associação Ambientalista Zero. O Conselho de Odmira conta igualmente com quatro praias acessíveis: Furnas Rio, Furnas Mar, Zambujeira do Mar e Carvalhal. Estas praias dispõem de passadeiras e cadeiras anfíbias para adultos e crianças no âmbito do programa Praia Acessível, Praia para Todos, desenvolvido em colaboração com o Instituto Nacional para a Reabilitação, a Agência Portuguesa do Ambiente e o Turismo de Portugal, com o município a assumir o papel de entidade promotora. De referir também que Odmira tem duas praias naturistas oficiais, na zona norte do Malhão e na zona sul dos Alteirinhos, e uma praia de uso canino, na zona montante da Furnas Rio. No que diz respeito a bandeiras azuis, vão ser hasteadas 11 nas praias do concelho de Odmira. Os vinhos do Alentejo geram atualmente quase 1,4 mil milhões de euros para a economia portuguesa e contribuem com cerca de 673 milhões de euros para o Produto Interno Bruto Nacional. Os números foram revelados na semana passada em Évora durante a apresentação de um estudo socioeconómico desenvolvido pela Nova School. O estudo conclui que o setor vitivinícola alentejano tem um impacto económico expressivo, considerando os efeitos diretos, indiretos e induzidos, incluindo a distribuição e a restauração. Além disso, contribui com cerca de 95 milhões de euros para receitas fiscais para o Estado, sustenta mais de 21 mil postos de trabalho e gera 269 milhões de euros em remunerações. A Direção Regional do Alentejo do IPDJ inicia hoje em Évora um conjunto de iniciativas de reconhecimento dedicadas à promoção da ética no desporto, com destaque para a apresentação dos embaixadores Ética no Desporto 2026 e para a entrega das bandeiras e selos digitais da ética desportiva. Beja vai receber as iniciativas a 15 de junho e Porto Alegre a 22 de junho. A Direção Regional do Alentejo do IPDJ assegura que reforça assim o compromisso de continuar a promover o desporto como espaço privilegiado de formação cívica, participação social e transmissão de valores fundamentais à comunidade. O CEPAL, Centro de Biotecnologia Agrícola e Agroalimentar do Alentejo, inaugurou hoje um laboratório descentralizado na Escola Secundária Dr. Manuel Candeias Gonçalves, em Odmira. O projeto resulta de uma parceria com o município de Odmira. A autarquia de Odmira sublinha que se trata de um marco relevante para a instituição e para o concelho, traduzindo-se em novas oportunidades para o desenvolvimento científico e tecnológico da região. O Lab Odmira será um espaço dedicado à investigação aplicada, à valorização dos recursos endógenos e à geração de soluções inovadoras e sustentáveis para os desafios do território, adianta a Câmara Municipal. Neste mês decorrerão diversas atividades no âmbito da inauguração que permitirão a todos os interessados conhecer o trabalho já desenvolvido pela equipa do Lab Odmira. A freguesia de Nossa Senhora das Neves, no concelho de Beja, volta a vestir-se de festa para receber mais uma edição da Culto Neves Semana Cultural e Desportiva, uma iniciativa que chega este ano à 27ª edição e que promete vários dias de animação para toda a comunidade. O evento decorre entre hoje, dia 2, e o próximo dia 7 de junho, reunindo um vasto conjunto de atividades culturais, desportivas e recreativas destinadas a diferentes faixas etárias, reforçando o espírito de comunidade e a participação dos habitantes da freguesia. Ao longo de 6 dias, a programação inclui momentos de convívio, espetáculos, atividades desportivas e iniciativas de cariz cultural, envolvendo associações, artistas, atletas e dezenas de participantes locais. A Culto Neves é já uma referência no calendário de eventos da freguesia, somando 27 anos consecutivos de realização. A organização destaca a importância desta iniciativa enquanto espaço de encontro entre gerações, promovendo a valorização da cultura local, a prática desportiva e o fortalecimento dos laços sociais. E é tudo neste jornal, em especial para si que nos acompanha. Deixo os votos de uma ótima terça-feira.
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